Inspira FM, faz bem ouvir Lara Fabian. Bom, sou o Jorge Moreno, a gente se fala amanhã agora, às 5 em ponto, no Checklist. Vem aí o Inspira Mais Relax, depois do break. Mas é claro que você ainda tem mais um aqui pra curtir essa noite. Elton John, I Guess That's What They Call It, The Blues. Pra você, uma excelente noite e até lá.

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5: Em Campinas, 6 horas.
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5: Hoje, terça-feira, 22 de setembro de 2026. Muito prazer, eu sou o Ian, que começa agora o Inspira pela manhã. Seu programa de música e notícia para começar o dia muito bem informado. Agora em Campinas, 21 graus. Segundo a Climatempo, a previsão é de céu encoberto com chuvas. A máxima será de 23 graus, a mínima de 17. Vamos aos destaques desta edição. Pesquisa Quest aponta empate técnico entre Lula com 37% e Flávio Bolsonaro com 33% no primeiro turno. Justiça Federal libera 2,68 bilhões para pagamentos de atrasados do INSS e benefícios assistenciais. Campinas registrou 1.770 multas por uso irregular de vagas reservadas a idosos e pessoas com deficiência. Bom dia.
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0: Easy On Me. Adele na Inspira FM faz bem ouvir. 6:12, a primavera começa hoje às 21:05 pelo horário de Brasília, com previsão de mudanças no tempo em Campinas e região. A estação será influenciada por um El Niño forte, com alternância entre períodos de calor intenso, chegada de frentes frias e temperaturas isoladas no sudeste. Segundo o Cepagri da Unicamp, Campinas terá sol entre nuvens e pancadas de chuvas no fim da manhã e durante a tarde. À noite há risco de temporal. Uma frente fria já começa a atuar sobre São Paulo hoje. Os termômetros devem variar entre 18 e 26 graus.
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0: 6h29, pesquisa Quest, divulgada ontem, mostra Lula com 37% das intenções de voto para o primeiro turno de presidente. Flávio Bolsonaro apresenta aí, acresce com 33%. Os dois estão empatados no limite da margem de erro de 2 pontos percentuais. Augusto Cury tem 6%, Ronaldo Caiado soma 4%, Renan Santos registra 3% e Romeu Zema 1%. Em uma simulação de segundo turno entre Lula e Flávio Bolsonaro, Flávio tem 42% contra 41% de Lula. Também há empate técnico. A pesquisa ouviu 2.004 eleitores entre 17 e 20 de setembro.
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0: Informações do trânsito. Robson Ramos, bom dia.
2: Alô, Yankee, bom dia para você e para quem ouve a Inspira. Na manhã desta terça-feira, as informações do trânsito com destaque para a rodovia Santos Dumont, lenta na chegada a Campinas, entre o quilômetro 75 e 76, na aproximação ali do Jardim do Trevo, do acesso a Anhanguera. No caminho contrário, para Viracopos e Indaiatuba, a condição de trânsito é boa agora. 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
2: Você sente dor nas costas quando corre? Talvez o problema não esteja exatamente nas costas, mas em um core enfraquecido. O core é formado pela musculatura do abdômen, lombar, região dorsal e músculos que estabilizam o tronco e a pelve. Quando essa região está fraca, sua postura durante a corrida piora. O corpo perde eficiência e a sobrecarga nas costas aumenta. Exercícios posturais, fortalecimento estático, como isometrias, e também exercícios com movimento ajudam muito. O importante é manter boa ativação do tronco e controle corporal. Um core forte melhora a postura, protege a coluna e ainda favorece sua performance na corrida.
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0: Que de abelha na Inspira FM. Amanhã é 23. O Conselho da Justiça Federal liberou 2,68 bilhões para pagamentos de atrasados do INSS e benefícios assistenciais. Os recursos atendem 278 mil beneficiários que venceram ações judiciais contra o governo federal. Os valores incluem revisões de aposentadorias, pensões e auxílio por incapacidade. O dinheiro será transferido aos tribunais regionais federais responsáveis pelos depósitos em contas específicas abertas no Banco do Brasil ou na Caixa Econômica Federal. Para saber se tem direito, o beneficiário deve consultar o andamento do processo no site do tribunal responsável.
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2: Aqui de volta para falar mais do trânsito, ali na Avenida das Amoreiras, o trânsito é lento no caminho para o centro, na passagem pela Tancredo Neves até a Senador Antônio Lacerda Franco, dá uma melhorada, volta a ficar ruim na altura da Dante Alighieri, outra melhorada e depois o caminho segue intenso, mas fluindo até a região central. Pro bairro, a condição pela Amoreiras é de trânsito bom. 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

0: na Inspire FM faz bem ouvir. 7:15, a biometria será usada nas eleições 2026, mas não será obrigatória para o eleitor votar. O prazo para cadastrar os dados antes do fechamento do cadastro eleitoral terminou em 6 de maio. Para quem tem biometria, a identificação ocorre depois da apresentação de documento oficial. Se a digital não for reconhecida pela urna, a leitura poderá ser repetida até 4 vezes. Segundo o Tribunal Superior Eleitoral, TSE, quem não tem o cadastro pelas digitais poderá participar da votação se estiver com o título regular. Após votar, a orientação é procurar a Justiça Eleitoral para fazer a biometria.
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0: Eric Clapton na Inspira FM, faz bem ouvir. 7h39, Campinas registrou 1.770 multas por uso irregular de vagas reservadas a idosos e pessoas com deficiência entre janeiro e agosto deste ano. Segundo a INDEC, foram 1.282 autuações em vagas de idosos e 488 espaços destinados a pessoas com deficiência. O total já supera cerca de 1.400 infrações registradas durante todo o ano passado. Estacionar sem credencial nessas vagas é infração gravíssima. A multa é de R$ 293,07 na CNH e possibilidade de remoção do veículo. A credencial pode ser emitida em forma digital e vinculada à placa. Denúncias podem ser feitas à INDEC pelo telefone 118.
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2: Alô, Yankee, falando mais do trânsito com destaque da Anhanguera agora no sentido de Campinas a partir de Sumaré. Lentidão já desde o quilômetro 111 e vai assim direto até o 104 na chegada a Dom Pedro. Só depois dali é que melhora, aí volta a ficar ruim. Entre o 100 e o 99, no sentido do interior, tem lentidão entre o 90 e o 92 na chegada ao trevo de Campinas, depois do 95 até o 97 na chegada ao trevo da Lix da Cunha, depois dali melhora bem. 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

0: 256 clubes das séries A e B aprovaram ontem a proposta da CBF para reduzir de forma gradual o limite de jogadores estrangeiros relacionados nas partidas do Campeonato Brasileiro. Atualmente, cada equipe pode inscrever até 9 atletas de outros países por jogo. Em 2027, o limite passará para 8. A redução será até chegar a 5 estrangeiros em 2030. A medida busca ampliar espaço para jogadores formados nas categorias de base. Também a partir do ano que vem, os clubes poderão inscrever 50 atletas no brasileiro, com pelo menos 20 jogadores de até 23 anos.
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0: Robson Ramos e as informações do trânsito.
2: Yankee, falando do trânsito na Prestes Maia, para se ter uma ideia, se o motorista for fazer uma emenda lá para Moraes Salles, ele vai ficar preso no congestionamento desde o começo da Prestes Maia, vai passar pela João Jorge, pelo Terminal Central, vai entrar na Moraes Salles e vai com congestionamento até a Doutor Quirino. Tudo isso numa fila só. Depois, lá no caso da Moraes Salles, ainda tem lentidão entre Irmã Serafina e a Boa Ventura do Amaral e entre Antônio Cesarino e a Coronel Quirino e do lado contrário da Antônio Cesarino até a Irmã Serafina. 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
3: O erro de deixar tudo para depois. Muita gente diz: quando eu ganhar mais, vou me organizar. Quando eu ganhar mais, vou fazer aquela viagem dos sonhos. Ou quando eu ganhar mais, vou planejar a

0: minha sonhada aposentadoria. Ou até quando eu tiver mais tempo, vou investir melhor o meu dinheiro. O problema é que esse momento raramente chega sozinho. A organização financeira não começa com mais dinheiro, ela começa de uma decisão. Pequenos passos dados hoje costumam gerar mais resultados do que grandes planos adiados para o futuro.
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0: 12, a obra do piscinão do Jardim Proença, em Campinas, terá trabalhos de quebra de rochas em horários programados, de segunda a sábado. A atividade faz parte da escavação do reservatório RP1, o piscinão do Paranapanema. O reservatório vai armazenar a água da chuva para reduzir alagamentos e enchentes na região. De segunda a sexta, o serviço será feito das 10 às 10h30 e das 17 às 18h. Aos sábados, será às 11 horas da manhã. Segundo a prefeitura, os horários foram definidos para avaliar, avisar a moradores e comerciantes sobre o barulho. A obra recebe investimento de 220 milhões de reais e deve ser concluída em junho de 2027.
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0: Guilherme Arantes na Inspira FM faz bem ouvir. 8h25, os centros de saúde de Campinas motivaram em média 11 ligações por dia à central 156 entre janeiro e julho deste ano. Foram 2.461 solicitações registradas no período, segundo dados da prefeitura obtido pela Lei de Acesso à Informação. As principais queixas envolvem falta de vagas, demora para exames, falta de profissionais e problemas no atendimento. Também há registros de elogios. A Secretaria de Saúde informou que as reclamações correspondem a 0,04% dos mais de 5 milhões de atendimentos feitos pela rede municipal no primeiro semestre. A prefeitura disse ter contratado 773 médicos desde 2021.
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2: E aqui, falando mais do trânsito, com destaque agora para a Via Expressa Valdemar Pascoal. Bem ruim, já a partir do Doutor Quirino, a caminho do Bosque, passa mal ali pela General Marcondes Salgado também, na lateral do Bosque de Jequitibás, até a chegada a Moraes Salles. Aqui da Ban acaba sendo uma opção, mas ela tem lentidão no final também, para poder entrar por ali. Para quem vai no sentido contrário, caminho bom. 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
2: Hoje eu tô aqui com vocês para falar sobre o custo invisível de um ataque digital. Muitos custos a gente consegue mensurar. Se o atacante consegue transferir uma quantia de dinheiro, a gente sabe o quanto dinheiro foi desviado. Então aquele é um prejuízo tangível que a gente consegue mensurar. Muitos deles a gente põe no papel. Mas quais são os custos invisíveis? Imagina, e eu vou citar para vocês um caso real. Uma grande montadora de carros, global, extremamente famosa, foi hackeada. Seus dados sequestrados e suas plantas fabris em todo o mundo foram paradas. O prejuízo dessa falha na produção pode ser calculado e tangibilizado em um Excel. Porém, imagina vocês, com o advento dos carros autônomos que dirigem sozinhos, imagina os clientes ao redor do mundo quando forem escolher uma marca de carro para comprar. Qual você compraria? De uma montadora que alguns meses ou anos antes foi hackeada e foi sequestrada por um ataque digital, ou alguma que nunca tinha passado por isso? Esse é o custo invisível, é o custo reputacional, aquele que você não consegue mensurar. Provavelmente, por muitos anos, essa montadora ainda vai amargar prejuízos que nem consegue calcular.

0: Mercado de Flores da Ceasa Campinas recebeu neste sábado uma programação com música country e MPB. A atividade integra a primavera de promoções que movimenta o espaço durante o mês de setembro. No último sábado, o mercado recebeu 5.556 visitantes e registrou mais de 45 mil em vendas, segundo a Ceasa. Nos últimos três primeiros sábados da campanha, o público cresceu cerca de 16%. Além do mercado de flores, a Ceasa também terá o varejão com frutas, verduras e legumes e a Cearte, feira de brasilidades com produtos de artesãos locais. O mercado de flores funciona nas manhãs de sábado.
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2: Oi, Yankee, vou falar do trânsito pelo anel viário Magalhães Teixeira. Motorista por ali saindo de Valinhos encontra trânsito carregado do quilômetro 8 ao quilômetro 6. Depois do 6 ao 2, tudo travado e dali para frente melhora. Para quem vai do lado contrário, tem aproximação ali do trevo de Valinhos, lentidão e depois dali a condição melhora. 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
1: 8h55, Shopping Prado Boulevard em Campinas recebe neste domingo o encontro de carros antigos, fuscas e motos com mais de 25 anos. A programação será das 10 às 13 horas com entrada gratuita. O visitante poderá conferir a exposição de veículos clássicos e mercadinho de pulgas, com itens ligados ao universo automobilístico. Proprietários de carros e motos antigos podem participar sem inscrição prévia. Antes do evento, haverá um comboio até o shopping. A concentração será às 8h30 da manhã no posto localizado no quilômetro 34 da rodovia dos Bandeirantes. Agora tem as informações do trânsito com Robson Ramos.
2: Ian, que a Barão de Itapura está bem congestionada hoje, indo no sentido do Taquaral, desde a saída da Lix da Cunha. O motorista enfrenta congestionamento por ali, que vai direto até a Rua Sacramento, depois da Barata Ribeiro até a Avenida Brasil também, só depois dali é que a condição melhora. 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
1: Você ouviu no Inspira pela Manhã, pesquisa Quest aponta empate técnico entre Lula com 37% e Flávio Bolsonaro com 33% no primeiro turno. Justiça Federal libera 2,68 bilhões para pagamentos de atrasados do INSS e benefícios assistenciais. Campinas registrou 1.770 multas por uso irregular de vagas reservadas a idosos e pessoas com deficiência. Eu sou o Ian, que a gente volta a se falar amanhã, às 6 da manhã. Você segue com Ana Martins, à tarde tem o Márcio Cruz, no final do dia Jorge Moreno com o checklist. 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
3: Olá, bom dia, uma ótima manhã de terça-feira, 22 de setembro, para você, ouvinte da

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0: Gente, a vida tem dessas coisas, né? 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

0: 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Backstreet Boys, continue com a gente, você tá na Inspira FM.
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3: A primavera começa hoje, às 9h05 pelo horário de Brasília, com previsão de mudanças no tempo em Campinas e região. A estação será influenciada por um El Niño forte, com alternância entre períodos de calor intenso, chegada de frentes frias e tempestades isoladas no sudeste. Segundo o CEPAGRE da Unicamp, Campinas terá sol entre nuvens e pancadas de chuva no fim da manhã e durante a tarde de hoje. À noite, há risco de temporal. Uma frente fria já começa a atuar sobre São Paulo hoje. A temperatura máxima será de 26 graus. Pesquisa Quaest, divulgada ontem, mostra Lula com 37% das intenções de voto para presidente no primeiro turno. Flávio Bolsonaro aparece com 33%. Os dois estão empatados no limite da margem de erro de 2 pontos percentuais. Augusto Cury tem 6%, Ronaldo Caiado soma 4%, Renan Santos registra 3% e Romeu Zema 1%. Em uma simulação de segundo turno, Santos registra 3% e Romeu Zema 1%. Em uma simulação de

0: governo federal. Os valores incluem revisões de aposentadorias, pensões e auxílio por incapacidade. O dinheiro será transferido aos tribunais regionais federais, responsáveis pelos depósitos em contas específicas abertas no Banco do Brasil ou na Caixa Econômica Federal. Para saber se tem direito, o beneficiário deve consultar o andamento do processo no site do tribunal responsável. Luciana Yuri, direto da redação da Inspira FM.
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2: Todo mundo pensa que essa é uma música romântica, mas na verdade é um alcoólatra cantando pra bebida. Aqui é o Raul Rufo e logo depois do intervalo eu te conto essa história aqui na Inspira. Não sai daí.
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2: Todo mundo pensa que essa é uma música romântica, mas na verdade é um alcoólatra cantando pra bebida. Você que tá na sintonia da Inspira FM, aqui é o Raul Rufo e essa história vai mudar o jeito que você ouve a próxima música. O Bill Withers, que é o compositor dessa música, não era alcoólatra. Mas no começo dos anos 70, ele trabalhava numa fábrica de peças de avião, quando assistiu a um filme que mexeu muito com ele. Vício Maldito. Esse filme mostra um publicitário que afunda no álcool e arrasta a esposa junto. Comovido com essa história, o Bill retratou aquele sentimento. O sentimento de sentir falta de algo que não te faz bem. Ah, e os 26 I Know que ele canta nessa música era pra ter uma letra ali, mas na hora de gravar ela ainda não tava pronta, então ele improvisou. E ficou tão bom que os produtores não deixaram mudar mais nada. Ganhou o Grammy em 1972? Sim, estamos falando de Ain't No Sunshine, que você ouve agora na versão do Lighthouse Family aqui na Inspira.
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Esse foi o Rick Ocasek, In Motion, na Inspira FM, com os clássicos de todos os tempos pra você curtir. Agora tem a mais brasiliense das bandas, Legião Urbana. O mundo anda tão complicado.

0: Os grandes nomes da música mundial se encontram na Inspira FM. Esse foi o Phil Collins. Para você, uma ótima terça.
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0: Christopher Cross, Never Be The Same, os sucessos de todos os tempos pra você na Inspira FM.
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3: A biometria será usada nas eleições 2026, mas não será obrigatória para o eleitor votar. O prazo para cadastrar os dados antes do fechamento do cadastro eleitoral terminou em 6 de maio. Para quem tem biometria, a identificação ocorre depois da apresentação de documento oficial. Se a digital não for reconhecida pela urna, a leitura poderá ser repetida até 4 vezes. Segundo o Tribunal Superior Eleitoral, o TSE, quem não tiver cadastro pelas digitais poderá participar da votação se estiver com o título regular. Após votar, a orientação é procurar a Justiça Eleitoral para fazer o registro biométrico. Campinas registrou 1.770 multas por uso irregular de vagas reservadas a idosos e pessoas com deficiência entre janeiro e agosto deste ano. Segundo a INDEC, foram 1.282 autuações em vagas de idosos e 488 em espaços destinados a pessoas com deficiência. O total já supera as cerca de 1.400 infrações registradas durante todo o ano passado. Estacionar sem credencial nessas vagas é infração gravíssima. A multa é de R$ 293,00, com 7 pontos na CNH e possibilidade de remoção do veículo. A credencial pode ser emitida em formato digital e vinculada à placa. Denúncias podem ser feitas à INDEC pelo telefone 118. A greve dos Correios continua em todo o país após o Tribunal Superior do Trabalho suspender ontem a análise sobre a legalidade da paralisação. O ministro Vieira de Mello Filho deu prazo de 48 horas para as federações de trabalhadores analisarem documentos apresentados no processo. A sessão será retomada na quinta-feira, às 15h30. A justiça determinou a manutenção de 80% dos funcionários em casa.

0: cada unidade durante a greve. O principal impasse é o plano de saúde de funcionários aposentados e dependentes. Os trabalhadores defendem a manutenção do modelo atual. Os Correios informam que as agências seguem abertas e que realizam mutirões de entrega. Luciana Yuri, direto da redação da Inspira FM.
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Vimos Titãs, os Cegos do Castelo, na Inspira. 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Aqui tem Spice Girls.

0: Ouvimos Bryan Ferry, Slave to Love, na Inspira FM. 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
2: Bom dia, uma ótima terça-feira molhada para você que tá ligado aqui com a gente na Inspira. E eu tô chegando agora com informação de ocorrência pela Via Expressa Valdemar Pascoal para quem vai no sentido da João Jorge. Essa ocorrência tá logo depois da General Carneiro e tem lentidão na aproximação. A partir da Marechal Carmona, o caminho já vai bem. Pela Via Expressa Valdemar Pascoal, o caminho é bom para quem vai no sentido da Norte a Sul e só tem lentidão pela General Marcondes Salgado ali no finalzinho, da Pedro Álvares Cabral até a Moraes Salles. 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
3: O jejum intermitente pode funcionar para algumas pessoas, mas não é mágico e não é para todo mundo. Para algumas pessoas, ele pode levar ao exagero e à compulsão alimentar. A melhor dieta para emagrecer é aquela que tenha déficit calórico, ou seja, que você coma menos calorias do que você gasta e que você consiga manter na sua rotina. De nada adianta uma dieta perfeita no papel e que na prática não funciona para você.
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0: Inspire-se com a melhor playlist 24 horas por dia. Foi o hitmaker Lulu Santos, Sereia. Pra você, uma ótima terça.
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3: Os centros de saúde de Campinas motivaram, em média, 11 ligações por dia à central 156 entre janeiro e julho deste ano. Foram 2.461 solicitações registradas no período, segundo dados da Prefeitura obtidos pela Lei de Acesso à Informação. As principais queixas envolvem falta de vagas, demora para exames, falta de profissionais e problemas no atendimento. Também há registros de elogios. A Secretaria de Saúde informou que as reclamações correspondem a 0,04% dos mais de 5 milhões de atendimentos feitos pela rede municipal no primeiro semestre. A prefeitura disse ter contratado 773 médicos desde 2021. Começa hoje a retirada gratuita de convites para o concerto Carlos Gomes e a Itália Musical da Orquestra Sinfônica de Campinas. A apresentação será no sábado, às 20h30 da noite, no Teatro Interno do Centro de Convivência. Os ingressos devem ser retirados exclusivamente pelo site Astro Ingressos, com limite de 2 por pessoa. A retirada antecipada é obrigatória e os lugares não são marcados. Sob regência do maestro Evandro Maté, o programa reúne obras de Carlos Gomes e outros compositores ligados à ópera italiana. Os solistas serão escolhidos entre os vencedores do concurso Estímulo para Cantores Líricos. A cantora italiana Susanna Stivale e o duo Sonâncias apresentam amanhã um show que aproxima o jazz de ritmos e melodias da música brasileira. A apresentação começa às 8 horas da noite em Barão Geraldo e terá entrada gratuita. Susanna atua como cantora, compositora e professora de improvisação vocal. Com carreira internacional, ela já lançou mais de 6 álbuns e gravou um trabalho dedicado à música brasileira com participação de Chico Buarque. O duo Sonâncias reúne Guilherme Ribeiro no piano e acordeon e Fernando Baeta na guitarra e violão. O encontro será na cervejaria Blackman, na Avenida Santa Isabel, 493.

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1: Falando agora da região central, a Avenida Francisco Glicério, que está congestionada a partir da rua Barão de Atibaia e até a passagem pela Benjamin Constant. Está valendo muito mais a pena agora, a partir da Barão de Itapura, o trajeto pela rua Barata Ribeiro, Avenida Dona Libânia e aí a rua Doutor Quirino até a Benjamin Constant. 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
1: Você que acessa a Avenida Brasil a partir da Orozimbo Maia, sentido bairro, vai encontrar problemas até a passagem pela Barão de Itapura e o caminho volta a ficar lento mais à frente da Rua Camargo Paz até a Miguel Penteado e aí sim melhora e vai bem. Pela Brasil para o centro, só tem redução de velocidade da Frei Antônio de Pádua até a Gonçalves César. Ainda assim, nas duas direções, quem puder, entre o Castelo e a Barão de Itapura, prefira a Avenida Andrade Neves que vai bem. 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

0: Ouvimos 14 Bis, Todo Azul do Mar, o melhor da nossa música brasileira também, na Inspira, para você uma ótima tarde. Eu sou a Ana Martins, fico por aqui. Vem aí o Márcio Cruz para te fazer companhia. Até amanhã.
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3: A obra do piscinão do Jardim Proença, em Campinas, terá trabalhos de quebra de rochas em horários programados de segunda a sábado. A atividade faz parte da escavação do reservatório RP1, o piscinão do Paranapanema. O reservatório vai armazenar a água da chuva para reduzir alagamentos e enchentes na região. De segunda a sexta-feira, o serviço será feito das 10 horas da manhã até as 10h30 e das 5 horas da tarde até as 6 da noite. Ao sábado, será às 11 horas da manhã. Segundo a prefeitura, os horários foram definidos para avisar moradores e comerciantes sobre o barulho. A obra recebe investimento de 220 milhões de reais e deve ser concluída em junho de 2027. O mercado de flores da Ceasa Campinas recebe neste sábado uma programação com música country e MPB. A atividade integra a primavera de promoções que movimenta o espaço durante o mês de setembro. No último sábado, o mercado recebeu 5.556 visitantes e registrou mais de R$45 mil em vendas, segundo a Ceasa. Nos três primeiros sábados da campanha, o público cresceu cerca de 16%. Além do mercado de flores, a Ceasa também terá o varejão com frutas, verduras e legumes e a Cearte, feira de brasilidades com produtos de artesãos locais. O mercado de flores funciona nas manhãs de sábado. O Shopping Prado Boulevard, em Campinas, recebe neste domingo um encontro de carros antigos, fuscas e motos com mais de 25 anos. A programação será das 10 horas da manhã até a 1 hora da tarde, fuscas e motos com mais de 25 anos. A programação será das 10 horas da manhã até a 1 hora da tarde, com entrada gratuita. Os visitantes poderão conferir a exposição de veículos

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3: Olá, excelente tarde de terça-feira para você que ouve Inspira FM. Eu sou o Márcio Cruz, tô chegando por aqui a partir de agora. Vamos passar juntos essas próximas horas à tarde da Inspira aqui, sempre com a boa música, os sucessos nacionais e internacionais. Para começar, tem Celine Dion.

0: Michael Jackson te inspira? Então a gente toca.
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Marisa Monte, o que me importa? 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A última Alexa vai sair na próxima segunda, 9 horas da manhã, aqui no Inspira pela manhã. Seguimos aqui com o Supertramp.

0: Rockset na Inspira, uma ótima tarde pra você. 97.7 faz bem ouvir.
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0: Sugar, som do Maroon 5 na Inspira, fechando essa hora. Daqui a pouquinho eu vou tocar KC & JoJo, vai ter Nando Reis, Ariana Grande e muito mais.
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2: 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Variações de uma hora nos horários de dormir e acordar podem estar associadas a maior risco de apneia do sono e pressão alta. O resultado é de uma pesquisa do Instituto Scripps dos Estados Unidos, publicada em uma revista científica. O estudo analisou dados de sono de 319 adultos monitorados por cerca de 2 anos com relógios inteligentes e outros dispositivos. Para cada hora de irregularidade no sono, a chance de alto risco de apneia aumentou 159%. O risco de hipertensão subiu 71%. Os pesquisadores alertam que o estudo mostra a associação não causa e efeito. A recomendação é manter horários mais regulares para dormir e acordar. Mulheres de Campinas podem se inscrever até hoje no curso gratuito de design e criação de produtos autorais. A formação será oferecida pela Escola de Profissionais de Cultura do Governo do Estado, com apoio da Secretaria Municipal de Políticas para as Mulheres. As aulas vão ocorrer de 19 de outubro até 2 de dezembro, às segundas e quartas-feiras, das 2 horas da tarde até às 5. O curso será realizado na Casa da Mulher Campineira, na Rua 11 de Agosto, número 412, no centro. A programação terá atividades práticas e teóricas sobre produção, definição de nicho de mercado e criação de coleções. A Estação Cultura de Campinas recebe neste sábado a 4ª edição do baile Trançando os Braços, que celebra 20 anos do projeto Samba Rock Estação. A programação será da 1 hora da tarde até as 10 horas da noite, com entrada gratuita e aberta a todas as idades. Não será necessário da tarde até as 10 horas da noite, com entrada gratuita e aberta a todas as idades. Não será necessário retirar ingresso ou convite. O evento terá shows, DJs, apresentações,

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0: Essa é a Madonna na Inspira em 97.7. Continue com a gente aqui porque faz bem ouvir.
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0: Sandra de Sá, pra gente fechar mais uma hora na Inspira com Retratos e Canções. O melhor da música nacional e internacional sempre presente aqui na Inspira. Tem uma pausa aqui pro jornalismo, já já eu toco Corinne, Bailey Ray, vai ter Kid Abelha, Bruno Mars e muito mais.
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3: Em meio ao debate sobre regras para o uso da inteligência artificial, mais a metade dos brasileiros está mais preocupada do que animada com o avanço da tecnologia. Pesquisa do Instituto Pew Research mostra que 52% tem receio da inteligência artificial, índice acima da mediana global de 37%. Outros 42% acreditam que a tecnologia vai reduzir o número de empregos nos próximos 20 anos, enquanto 13% esperam aumento das vagas. Entre brasileiros de 18 a 34 anos, a preocupação passou de 32% para 44% em um ano. A pesquisa ouviu mais de 42 mil pessoas em 36 países entre fevereiro e maio. No Brasil, 27% dizem nunca ter ouvido ou lido sobre inteligência artificial. Clubes da Série A e B aprovaram ontem a proposta da CBF para reduzir de forma gradual o limite de jogadores estrangeiros relacionados nas partidas do Campeonato Brasileiro. Atualmente, cada equipe pode inscrever até 9 atletas de outros países por jogo. Em 2027, o limite passará para 8. A redução seguirá até chegar a 5 estrangeiros em 2030. A medida busca ampliar espaço para jogadores formados nas categorias de base. Também a partir do ano que vem, os clubes poderão inscrever 50 atletas no Brasileiro, com pelo menos 20 jogadores de até 23 anos. A Fórmula 1 terá corridas mais curtas a partir de 2027. A comissão da categoria aprovou a redução da distância máxima dos grandes prêmios de 305 para 290 quilômetros. Na prática, as provas devem ter 2 ou 3 voltas a menos. A mudança acompanha um novo regulamento dos motores que terá aumento gradual da participação do motor a combustão. Também muda o limite para corridas interrompidas por chuvas. O atual teto de 3 horas após a largada será substituído por um horário máximo para o encerramento da prova, embora o limite de 2 horas de corrida efetiva continue valendo. Luciana Yuri, direto da redação da Inspira FM.
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4: Em 2003, o Lô Borges. Em 2003, o Lô Borges emplacou a quinta música.

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1: Em 2003, o Lô Borges compôs a quinta música mais tocada do Brasil. E quase ninguém sabe que essa música tem o toque dele nela. Tá na Inspira FM, tá em boa companhia. Aqui é o Raul Rufo. E no começo dos anos 2000, o Samuel Rosa pegou o violão e uma melodia saiu quase que psicografada de uma vez só. E ele sentiu ali o estilo do Lô Borges, de quem ele é muito fã. E aí resolveu ligar pro Lô pra mexer um pouco na música dele. Só que o Lô ouviu a música e disse: cara, tá pronta, não tem o que eu fazer aqui. Mas o Samuel insistiu e deixou uma gravação da música com ele. Dias depois, o Lô voltou. Ouvi isso aqui, Samuel. Era uma parte nova, genial, e agora a música estava concluída. Mas faltava a letra. Aí, numa feijoada em Belo Horizonte, o Nando Reis ouviu a melodia que os dois fizeram e costurou nela uma poesia. Foi assim que Lô Borges voltou às paradas de sucesso aos 51 anos com a música Dois Rios, que você ouve agora aqui na Inspira com Skank.

Idol aqui nos 97.7 da Inspira. Excelente tarde pra você. 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Agora tem Corinne Bailey Rae.

0: 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Uma ótima tarde pra você. 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

0: Marina Lima, a francesa, os sucessos nacionais e internacionais passam por aqui o tempo todo. Inspira FM agora com o Swedish House Mafia.
1: Véu!

0: Lafu com Cardigans na Inspira, faz bem ouvir. Uma pausa aqui pro jornalismo, a gente volta daqui a pouquinho com o Pepeu Gomes, vou tocar Rod Stewart, vai ter Legião e muito mais. 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
3: O aeroporto de Viracopos, em Campinas, prevê reflexos de até 2 dias nos voos após um apagão na madrugada de hoje. A concessionária informou que o gerador de emergência falhou e apura os motivos. A interrupção começou às 3h10 da madrugada em uma subestação que atende o saguão de check-in. Os aparelhos de raio-x pararam e a inspeção de segurança precisou ser feita manualmente, provocando filas e atraso no embarque. Parte do terminal ainda usava luzes de emergência pela manhã. A orientação é consultar a companhia aérea antes de ir ao aeroporto. A CPFL informou que a falha ocorreu nas instalações internas de Viracopos. O Ministério Público de São Paulo prendeu hoje 6 pessoas, entre elas um policial militar, em operação contra suspeitas de fraude com falsos investimentos e lavagem de dinheiro. Em Campinas, um dos alvos fica em um edifício empresarial no Cambuí, perto da Avenida Norte Sul. A Operação Paládio é conduzida pelo GAECO. Segundo a investigação, o local era usado para intermediar aplicações oferecidas às vítimas. O grupo prometia investimentos seguros e com alta rentabilidade ligados a empreendimentos imobiliários e ao agronegócio. Aplicativos simulavam plataformas financeiras e mostravam valores e rendimentos que não existiam. A Orquestra Sinfônica Municipal de Campinas terá em outubro concerto com trilhas de cinema, obras de Mozart e composições de Villa-Lobos. A programação começa no dia 3, no Teatro Castro Mendes, com 2 sessões de Heróis e Lendas, às 10h30 da manhã e às 5h da tarde. O repertório reúne músicas de filmes como Star Wars, Harry Potter, Senhor dos Anéis, O Rei Leão e Frozen. Os ingressos custam R$ 30 e R$ 15. No dia 16, o Festival Mozart terá a entrada gratuita às 7h da noite na Igreja de Guadalupe. A agenda termina nos dias 24 e 25, às 6h da noite, no Centro de Convivência. Luciana Yuri, direto da redação da Inspira FM.
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5: O jejum intermitente pode funcionar para algumas pessoas, mas não é mágico e não é para todo mundo. Para algumas pessoas, ele pode levar ao exagero e à compulsão alimentar. A melhor dieta para emagrecer é aquela que tenha déficit calórico, ou seja, que você coma menos calorias do que você gasta e que você consiga manter na sua rotina. De nada adianta uma dieta perfeita no papel e que na prática não funciona para você.
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Whitesnake is This Love aqui na Inspira FM. 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Agora tem Fleetwood Mac.

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0: Belo com o Michael McDonald aqui na Inspira, fechando mais uma hora. E o Moreiro já tá chegando por aqui porque tem mais uma edição do Checklist pronta. O melhor do som nacional e internacional junto com a informação que você precisa saber. Amanhã a gente se fala uma hora da tarde. Prazer sempre falar contigo. Eu sou o Márcio Cruz. Forte abraço pra você.
1: Um abraço, Márcio, e até amanhã. Em Campinas, 5 em ponto.
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1: Hoje é terça-feira, dia 22 de setembro de 2026. Muito prazer, eu sou Jorge Moreno e começa agora o Checklist, seu programa de música e informação aqui na Inspira FM. Agora em Campinas, 20 graus. Segundo a Climatempo, a previsão é de céu nublado neste fim de tarde. A máxima será de 20 graus e a mínima de 16. Vamos aos destaques dessa edição? Apagão em Viracopos provoca atrasos e pode afetar voos por até 2 dias. Planos de saúde terão de custear DIU hormonal para pacientes com endometriose. Programação da Sinfônica de Campinas reúne cinema, Mozart e Villa-Lobos em outubro. Vamos às informações do trânsito com Gilberto Souza. Boa tarde, Gilberto.
4: Olá, Jorge Moreno. Olá, ouvinte. Inspira FM, tarde molhada de terça-feira. Muita atenção nas principais vias e corredores. Chão molhado, cuidado redobrado. Região central, já com um pouco mais de movimentação, mas ainda não tem congestionamento. Também tudo tranquilo nas estradas, já com um pouco mais de movimentação no anel viário, na aproximação ao 104 da Anhanguera, logo depois da passagem pela Comendadora Aladino Selby. Dá para insistir, a pista interna do anel viário. Todo o trajeto funcionando bem, com redução de velocidade apenas na aproximação ao trevo de Valinhos, mas também dá para insistir. 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

0: Inspira FM, faz bem ouvir Jota Quest, Tim Maia, Sendo Farol. Agora 5:14.
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0: E a primavera começa hoje, às 21 horas e 5 minutos, pelo horário de Brasília, com mudança no tempo em Campinas e região. Segundo o CEPAGRE da Unicamp, o céu permanece nublado e há previsão de chuva durante a noite. Amanhã, a nebulosidade continua. Na madrugada, a possibilidade de chuva moderada e de rajadas pontuais de vento entre 45 e 60 km por hora. As temperaturas devem cair ao longo do dia. A mínima prevista é de 14 graus e a máxima de 18. A nova estação será influenciada por um El Niño forte, com alternância entre períodos de calor, frentes frias e tempestades isoladas no sudeste. 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
2: 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E o aeroporto de Viracopos, em Campinas, prevê reflexos de até 2 dias nos voos após um apagão na madrugada de hoje. A concessionária informou que o gerador de emergência falhou e apura o motivo. A interrupção começou às 3h10 em uma subestação que atende o saguão do check-in. Os aparelhos de raio-x pararam e a inspeção de segurança precisou ser feita manualmente, provocando filas e atrasos nos embarques. Parte do terminal ainda usava luzes de emergência pela manhã. A orientação é consultar a companhia aérea antes de ir ao aeroporto. A CPFL informou que a falta ocorreu nas instalações internas de Viracopos. Vamos atualizar as informações do trânsito agora com Gilberto.
3: Olá, Jorge Moreno, ouvinte Inspira FM do centro, região do Cambuí para o Taquaral. A Orozimbo Maia tem boas condições. Já norte-sul, motorista reduz a velocidade da Gustavo Ambrust até a chegada a Orozimbo. Excesso de veículos. Do Taquaral para o centro, tanto a Orozimbo quanto a norte-sul, por enquanto, com pouco movimento. E você que sai de Campinas para São Paulo, não esqueça na capital paulista, das 5 às 8, hoje no centro expandido, terça-feira, vale rodízio para carro com placas finais 3 e 4. 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
9: Você sente dor nas costas quando corre? Talvez o problema não esteja exatamente nas costas, mas em um core enfraquecido. O core é formado pela musculatura do abdômen, lombar, região dorsal e músculos que estabilizam o tronco e a pelve. Quando essa região está fraca, sua postura durante a corrida piora. O corpo perde eficiência e a sobrecarga nas costas aumenta. Exercícios posturais, fortalecimento estático, como isometrias, e também exercícios com movimento ajudam muito. O importante é manter boa ativação do tronco e controle corporal. Um core forte melhora a postura, protege a coluna e ainda favorece sua performance na corrida.
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2: 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Agora 5h44 e o Ministério Público de São Paulo prendeu hoje 6 pessoas. Entre elas, um policial militar em operação contra suspeitas de fraude com falsos investimentos e lavagem de dinheiro. Em Campinas, um dos alvos fica em um edifício empresarial no Cambuí, perto da Avenida Norte-Sul. A Operação Paládio é conduzida pelo GAECO. Segundo a investigação, o local era usado para intermediar aplicações oferecidas às vítimas. O grupo prometia investimentos seguros com alta rentabilidade ligados a empreendimentos imobiliários e ao agronegócio. Aplicativos simulavam plataformas financeiras e mostravam valores e rendimentos que não existiam.
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0: Inspira FM, faz bem ouvir Tina Turner, Paradise is Here, agora 5h57.
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0: E o governo vai regulamentar o uso do drogômetro, um teste de saliva para identificar drogas no organismo de motoristas durante a fiscalização da lei seca. O equipamento pode detectar substâncias presentes em medicamentos controlados, como Vyvanse, morfina, fentanil, cetamina e derivados de cannabis. Segundo o secretário nacional de trânsito, Adroaldo de Lima, o teste terá de diferenciar o uso regular de remédios do consumo abusivo de drogas. A regra já está em vigor, mas os aparelhos ainda precisam ser certificados e comprados pelos órgãos de trânsito. Não há data para o início do uso nas blitzes. Agora vamos às informações do trânsito com o Gilberto Souza.
3: Jorge Moreno, ouvinte Inspira FM, pista interna do Anel Viário, tem congestionamento para quem passa pelo shopping a partir do trevo da Carlos Grimaldi, ali no 130, excesso de veículos até o 128, passagem pela Heitor Penteado. O trecho de aproximação ao trevo de Valinhos também tem redução de velocidade, mas o motorista consegue seguir bem. A pista externa do Anel Viário, pior trecho nesse horário, como sempre, um pouco antes da Comendadora Aladino Selmi até a chegada ao 104 da rodovia Anhanguera. 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
6: O erro de deixar tudo para depois. Muita gente diz, quando eu ganhar mais, vou me organizar. Quando eu ganhar mais, vou fazer aquela viagem dos sonhos. Ou quando eu ganhar mais, vou planejar a minha sonhada aposentadoria. Ou até quando eu tiver mais tempo, vou investir melhor o meu dinheiro. O problema é que esse momento raramente chega sozinho. A organização financeira não começa com mais dinheiro, ela começa de uma decisão. Pequenos passos dados hoje costumam gerar mais resultados do que grandes planos adiados para o futuro.
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0: Inspira FM, faz bem ouvir Lionel Richie All Night Long, agora 6h15.
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0: Planos de saúde terão de cobrir o DIU hormonal para pacientes com endometriose a partir de 1º de outubro. A nova regra da Agência Nacional de Saúde Suplementar determina a cobertura do dispositivo e também do procedimento de implantação. O benefício vale para pacientes com indicação prevista em bula aprovada pela Anvisa e para mulheres com endometriose que não possam usar ou não tenham adesão aos anticoncepcionais orais combinados. O DIU hormonal libera levonorgestrel, um hormônio que pode ajudar no controle de sintomas da doença, como dores intensas. A medida foi incluída no rol de procedimentos da ANS.
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2: Inspira FM faz bem ouvir. Agora 6h29. Bancos de vários países pedem regras para o uso de inteligência artificial em compras pela internet. O alerta é para os chamados bots, programas que recebem comandos do consumidor para procurar produtos, comparar opções e fazer pedidos online. As instituições afirmam que a tecnologia avança mais rápido que as normas de segurança. Entre os riscos estão fraudes, uso indevido de dados financeiros e compras feitas fora das condições desejadas pelo cliente. Os bancos defendem que sites, plataformas, informem quando a inteligência artificial participa da transação e deixem claros os responsáveis em caso de problemas. Vamos atualizar as informações do trânsito com Gilberto Souza. Fala, Gilberto.
3: De volta na Inspira FM para falar da Bandeirantes congestionada na passagem por Campinas, sentido Hortolândia. Tem redução de velocidade a partir da passagem pela José Roberto Magalhães Teixeira, no quilômetro 83, anda e para Parianda até a passagem pela Santos Dumont, no quilômetro 88. Não tem ocorrência, apenas excesso de veículos. Cuidado nesse pedaço e cuidado também com as pistas molhadas. Rodovia dos Bandeirantes, entre a Adalberto Panzan e a passagem pela Santos Dumont. Para quem segue na direção de Jundiaí e de São Paulo, nenhuma dificuldade agora. 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

0: Inspira FM faz bem ouvir 10,000 Maniacs Because the Night.
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0: Agora 6h44. Mais de 32 mil brasileiros já formalizaram a intenção de doar órgãos pela internet desde a criação da autorização eletrônica de doação de órgãos em 2024. O cadastro é gratuito e pode ser feito pela plataforma Aedo, dos cartórios de notas. O interessado preenche os dados, indica os órgãos ou tecidos que deseja doar e confirma a decisão por videoconferência com um tabelião. O documento é assinado digitalmente e pode ser cancelado a qualquer momento, apesar do registro e a autorização da família continuar obrigatória. Atualmente, mais de 49 mil pessoas aguardam por transplantes no país.
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2: Inspira FM faz bem ouvir. Agora 7:01. Mulheres de Campinas podem se inscrever até hoje no curso gratuito de design e criação de produtos autorais. A formação será oferecida pela Escola de Profissionais da Cultura do Governo do Estado, com apoio da Secretaria Municipal de Políticas para as Mulheres. As aulas ocorrerão de 19 de outubro a 2 de dezembro, às segundas e quartas, das 14 horas às 17 horas. O curso será realizado na Casa da Mulher Campineira, Rua 11 de Agosto, número 412, no centro. E a programação terá atividades práticas e teóricas sobre produção, definição de nicho de mercado e criação de coleções. Vamos agora atualizar as informações do trânsito com o Gilberto Souza.
3: Ouvinte Inspira FM do Taquaral para o centro, Aurozimbo Maia tem redução de velocidade, apenas excesso de veículos da Doutor José de Campos Novaes até um pouco depois da Brasil, na altura da Francisco Glicério. Com paciência, dá para seguir. Norte e sul do Taquaral para o centro, no trecho, na aproximação a Doutor Moraes Salles, tem redução de velocidade a partir da Sampainho. Do Cambuí para o Taquaral, Aurozimbo e Norte e Sul, com caminhos bem tranquilos agora. 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
4: Hoje eu tô aqui com vocês para falar sobre o custo invisível de um ataque digital. Muitos custos a gente consegue mensurar. Se o atacante consegue transferir uma quantia de dinheiro,

0: gente sabe o quanto dinheiro foi desviado. Então aquele é um prejuízo tangível que a gente consegue mensurar. Muitos deles a gente põe no papel, mas quais são os custos invisíveis? Imagina, e eu vou citar para vocês um caso real. Uma grande montadora de carros, global, extremamente famosa, foi hackeada. Seus dados sequestrados e suas plantas fabris em todo o mundo foram paradas. O prejuízo dessa falha na produção pode ser calculado e tangibilizado em um Excel. Porém, imagina vocês, com o advento dos carros autônomos que dirigem sozinhos, imagina os clientes ao redor do mundo, quando forem escolher uma marca de carro para comprar. Qual você compraria? De uma montadora que alguns meses ou anos antes foi hackeada e foi sequestrada por um ataque digital, ou alguma que nunca tinha passado por isso? Esse é o custo invisível, é o custo reputacional, aquele que você não consegue mensurar. Provavelmente, por muitos anos, essa montadora ainda vai amargar prejuízos que nem consegue calcular.
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0: Inspira FM, faz bem ouvir John Secada e Feel Go, agora 7:19.
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0: E a Fórmula 1 terá corridas mais curtas a partir de 2027. A comissão da categoria aprovou a redução da distância máxima dos grandes prêmios, de 305 para 290 quilômetros. Na prática, as provas devem ter duas ou três voltas a menos. A mudança acompanha o novo regulamento dos motores, que terá aumento gradual da participação do motor a combustão. Também muda o limite para corridas interrompidas por chuva. O atual teto de 3 horas após a largada será substituído por um horário máximo para o encerramento da prova, embora o limite de 2 horas continue valendo.
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2: Inspira FM, faz bem ouvir. Agora 7h29. E em meio aos debates sobre regras para o uso de inteligência artificial, mais da metade dos brasileiros está preocupada com a animada e animada. Aliás, a população brasileira está mais preocupada do que animada com o avanço da tecnologia. Bom, pesquisa do Instituto Pew Research mostra que 52% tem receio da inteligência artificial, índice acima da mediana global de 37%. Outros 42% acreditam que a tecnologia vai reduzir o número de empregos nos próximos 20 anos, enquanto 13% esperam aumento das vagas. Entre brasileiros de 18 a 34 anos, a preocupação passou de 32% para 44% em um ano. A pesquisa ouviu mais de 42 mil pessoas em 36 países entre fevereiro e maio. No Brasil, 27% dizem nunca ter ouvido ou lido sobre inteligência artificial. Vamos às informações do trânsito, atualizando aqui com Gilberto Souza. Fala, Gilberto.
3: Cuidado com a Anhanguera, saída de Campinas para Americana, ocorrência no 107, tem bloqueio parcial, tem lentidão na pista lateral e na pista interna desde antes da Dom Pedro no 103. Tá afetando a Dom Pedro na chegada ao 104 da Anhanguera, atenção. Quem tá do outro lado, vindo de Americana para Campinas, rodovia Anhanguera sem nenhuma dificuldade, caminho bom. 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

0: Inspira FM faz bem ouvir Ray Parker Jr., A Woman Needs Love, Just Like You Do. Agora 7h47.
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0: E a Orquestra Sinfônica Municipal de Campinas terá em outubro concertos com trilhas de cinema, obras de Mozart e composições de Villa-Lobos. A programação começa no dia 3 no Teatro Castro Mendes, com duas sessões de Heróis e Lendas, às 10h30 e às 17h. O repertório reúne músicas de filmes como Star Wars, Harry Potter, Senhor dos Anéis, O Rei Leão e Frozen. Os ingressos custam de R$30 e R$15. No dia 16, o Festival Mozart terá entrada gratuita às 19h na Igreja de Guadalupe. A agenda termina nos dias 24 e 25 às 18h no Centro de Convivência.
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0: Inspira FM, faz bem ouvir Lulu Santos, Toda Forma de Amor. Agora 8 em ponto.
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0: E a Estação Cultura de Campinas recebe neste sábado a 4ª edição do baile Trançando os Braços, que celebra 20 anos do projeto Samba Rock Estação. A programação será das 13 às 22 horas, com entrada gratuita e aberta a todas as idades. Não será necessário retirar ingresso ou convite. O evento terá shows, DJs, apresentações de dança e um aulão aberto de samba rock. A atividade reúne artistas, dançarinos, alunos e públicos de diferentes gerações em torno do samba rock e da cultura negra. A Estação Cultura fica na Praça Floriano Peixoto, no centro de Campinas. Vamos agora às últimas informações do trânsito com Gilberto Souza.
3: Olá, Jorge Moreno. Olá, ouvinte Inspira FM. Uma última informação. Trânsito agora de maneira geral, com pouco movimento nas principais vias e corredores. A rua Paula Bueno, no Taquaral, tem movimentação tranquila na direção da Orozimbo. No Cambuí, a Major Solon é um bom caminho. E pela Júlio de Mesquita, trânsito tranquilo no acesso para Benjamin Constant, na região da Prefeitura. 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
0: E atenção, se você é Luciana Aparecida Caetano... final do telefone 6682, parabéns.

0: aos destaques do programa de hoje aqui no Checklist. Destaques corretos agora, tá? Apagão em Viracopos provoca atrasos e pode afetar voos por até 2 dias. Planos de saúde terão de custear DIU hormonal para pacientes com endometriose. E programação da Sinfônica de Campinas reúne cinema, Mozart e Vila Lobos em outubro. Agora sim, o Checklist retorna amanhã às 5 em ponto aqui na Inspira FM. Eu sou o Jorge Moreno, continuo com você até às 10 da noite. Continue conosco.
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Inspira FM, faz bem ouvir o clássico do Djavan, Linha do Equador. Agora tem Michael McDonald com Toni Braxton. Stop, look, listen to your heart.

Inspira FM, faz bem ouvir Taylor Swift, The Fate of Ophelia. Agora 8h32. 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

0: FM faz bem ouvir Patrícia Marques com seu Jorge Espelhos d'Água, clássico do Dalton. Agora faltando 6 minutos para as 9 da noite. Para você que está sintonizado em 97.7 FM, depois do break vem aí a Voz do Brasil. Mas se você nos ouve fora de Campinas, região, está no aplicativo, em qualquer lugar do planeta, pode continuar conosco, tem uma programação especial para você, aqui na Inspira FM. 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Depois do break, a Voz do Brasil, para quem está no FM, para quem está no aplicativo ou site, continue conosco.
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